0: Steve Aoki, signing off.
1: 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De copo em copo, estamos na reta final da Queima das Fitas do Porto, hoje no Queimódromo com Veig e Chico da Tina. Outras sugestões para esta noite de sexta no Café Lusitano no Porto, arranque da sexta edição do Festival de Pole Dance. Também nesta sexta no Escada Porto, Ted World com Supreme e Ziri. Pelo plano B, Gigi FM, Maria Calapés, Henry Josh e José Amém. No Gar Porto, nesta noite de sexta, vamos ter Dogs United, Sou Bass, Zero Degrees e Demolisher. No Passos Manuel, Mariju, Don, Dani. E no Maria Pistolas, Lima Pump, All Night Set. Uma grande noite de sexta, de copo em copo.
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0: copo em copo, estamos na reta final da Queima das Fitas do Porto, hoje no Queimódromo com Veig e Chico da Tina. Outras sugestões para esta noite de sexta no Café Lusitano no Porto, arranque da sexta edição do Festival de Pole Dance. Também nesta sexta no Escada Porto, Ted World com Supreme e Ziri. Pelo plano B, Gigi FM, Maria Calapés, Henry Josh e José Amém no Gar Porto. Nesta noite de sexta vamos ter Dogs United, So Bass, Zero Degrees e Demolisher. No Passos Manuel, Mariju, Don, Dani. E no Maria Pistolas, Lima Pump, All Night Set. Uma grande noite de sexta, de copo em copo.
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0: copo em copo, estamos na reta final da Queima das Fitas do Porto, hoje no Queimódromo com Veig e Chico da Tina. Outras sugestões para esta noite de sexta no Café Lusitano no Porto, arranque da sexta edição do Festival de Pole Dance. Também nesta sexta no Escada Porto, Ted World com Supreme e Ziri. Pelo plano B, Gigi FM, Maria Calapés, Henry Josh e José Amém no Gar Porto. Nesta noite de sexta, vamos ter Dogs United, So Bass, Zero Degrees e Demolisher. No Passos Manuel, Mariju, Don, Dani. E no Maria Pistolas, Lima Pump, All Night Sets. Uma grande noite de sexta, de copo em copo.
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Os Maroon 5 estão de regresso às edições. O seu novo single chama-se Heroin, que marca um novo ciclo na carreira dos Maroon 5. Entretanto, numa recente entrevista, o vocalista Adam Levine confirmou que vai sair um novo álbum no próximo verão e logo de seguida uma digressão.

Don't Worry Baby é a faixa que resulta de uma colaboração entre o DJ e produtor australiano Dom Dolla e o canadiano Tiga.

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Adam Portz e S.G. Lewis estão juntos na faixa Be The One, com lançamento pela editora Kine Music. Este single nasceu depois de Adam Portz e S.G. Lewis se terem cruzado em Los Angeles há 3 anos e terem rumado juntos a estúdio depois do festival Coachella.

DJ e produtor britânico D.O.D. conta com a participação vocal de Hayley May no seu novo single, intitulado Closure.

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Os Maroon 5 estão de regresso às edições. O seu novo single chama-se Heroin, que marca um novo ciclo na carreira dos Maroon 5. Entretanto, numa recente entrevista, o vocalista Adam Levine confirmou que vai sair um novo álbum no próximo verão e logo de seguida uma digressão.

Don't Worry Baby é a faixa que resulta de uma colaboração entre o DJ e produtor australiano Dom Dolla e o canadiano Tiga.

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1: Adam Portz e S.G. Lewis estão juntos na faixa Be The One, com lançamento pela editora Kine Music. Este single nasceu depois de Adam Portz e S.G. Lewis se terem cruzado em Los Angeles há 3 anos e terem arrumado juntos a estúdio depois do festival Coachella.

O DJ e produtor britânico D.O.D. conta com a participação vocal de Hayley May no seu novo single, intitulado Closure.

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1: 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Os Maroon 5 estão de regresso às edições. O seu novo single chama-se Heroin, que marca um novo ciclo na carreira dos Maroon 5. Entretanto, numa recente entrevista, o vocalista Adam Levine confirmou que vai sair um novo álbum no próximo verão e logo de seguida uma digressão.

Don't Worry Baby é a faixa que resulta de uma colaboração entre o DJ e produtor australiano Dom Dolla e o canadiano Tiga.

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1: It's a top, Miss Selector.

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manhã de sábado com música sem parar comigo, Daniel Oliveira, aqui na Nova Era. Esta é a remix da Folded da Kehlani. E agora para ouvir o duo escocês LF System, Afraid to Feel.

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0: And I, Medina, a tocar aqui na Nova Era. Esta é uma daquelas músicas que se sabe sempre bem recordar de vez em quando, já tem muitos anos, mas é um grande flashback. A propósito, não esqueças da hora flashback com a Silvia Braga, das 7 às 8 ao final da tarde, de segunda a sexta. Para já, continua aí a aproveitar o teu fim de semana com o grande som da Nova Era. É o novo single do The Kid LAROI, que vai tocar a seguir, Pieces.
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0: Itália não tem só, por exemplo, comida fabulosa. Tem também grandes DJs e produtores de música eletrónica como o Gabri Ponte. Ele aqui com a voz do Aloe Black nesta Can't Get Over You. Continua ligado comigo até às 2 da tarde com música sem parar. A seguir há Glofenbach com o Tom Walker, Home.
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É da CIA, a Ship Frills a tocar nas primeiras da hora. Na nova era, vamos agora até a França com o Gel, uma collab com o Diplo, chama-se Forever. Nova.

0: Rhythm of the Night, uma das músicas que ficou Corona a tocar por cá na Nova Era. A melhor música eletrónica toca na nossa rádio 100.1, 101.3 online em radionovaera.pt. Daqui a pouco tenho para ouvires o Topic com o cantor sueco S7S, Breaking Me, mas primeiro passa por cá o Miguel Rodrigues com novidades do Planeta Música.
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2: Bauer está a preparar o lançamento de um novo álbum. Será o primeiro álbum em 6 anos do DJ e produtor norte-americano, que se tornou famoso em 2013 com Harlem Shake. Agora prepara esta nova edição. O novo álbum chama-se You, sai a 12 de junho e sucede a Planet Mad, editado em 2020. Com o anúncio do novo álbum, Bauer também já disponibilizou o primeiro single. É este, Better.

Mais música nova, a dupla italiana Fidelis apresenta o novo single Another Night Without You, com o lançamento pela editora Spinning Deep.

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0: sabes que aos sábados à tarde há sempre a contagem das 40 mais da nova era. Hoje não é exceção. Entre as 4 e as 6, uma a uma, as mais votadas e tocadas ao longo de toda a semana por cá na nossa rádio. Não percas mais logo. A música continua com o Is The MC para ouvir a seguir a Show Me Love com Bees and Honey. Eu volto já, depois das 11.
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última hora da manhã, com música sem parar, o mashup da Too Sweet do Ozier com a I Follow Rivers da Licky Lee. E agora o novo single de Joel Curry com Devotion, Sweetest Emotion, inspirada na música do Nomad.

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1: 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Mo Black e Amore.

0: O italiano Mo Blake, a.k.a. Nimo Falcone, aqui com o Salif Keita nesta Yamore. A música não para na nossa rádio, mas antes da próxima, vamos à agenda de Cop em Cop com o Miguel Rodrigues. Ele atualiza os melhores spots para as noites deste fim de semana. Também podes ouvir em podcast no nosso site radionovaera.pt. Depois, o regresso à música é feito com a Ray, a remix do David Guetta para a Where Is My Husband, também com o Hypaton.
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0: Feeling Gun, a puxar ao sentimento de alegria para este teu fim de semana aqui na Nova Era, com este grande sucesso dos Nightcrawlers. Ainda há muito para ouvires comigo até às 2 da tarde. Para já, os franceses Trinix com Vai-te Embora, com voz da brasileira Mary Frois.
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Continua por aí com o som da Nova Era nesta tarde de sábado, a começar esta hora. A música do Harry Styles, ele que está aí com um novo álbum e a fazer grande sucesso com mais um single, American Girls. Esta é uma daquelas remixes que só ouves por cá na Nova Era.

escutar a Baby Doll do Dominic Fike, agora com esta versão Afro House. Alok é o próximo para tocar aqui na nossa rádio com a Dive Into Me. A voz desta vez é do Khalid.

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0: versão da Move do Aden Port, que tem a voz da Camila Cabello a tocar nos últimos minutos por cá na Nova Era. Antes de mais música, há novidades do Showbiz, o Planeta Música com o Miguel Rodrigues, também está em podcast no nosso site, radionovaera.pt. Depois voltamos à música com Sandro Silva, ele que fez esta rework da conhecida Summer Jam dos The Underdog Project, já vais ouvir.
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2: Os DJs e produtores britânicos Chris Lake e A-Trip estão juntos numa nova faixa intitulada Make You Fight. Já podemos ouvi-la em atuações de nomes como Dom Dolla, Jamie XX, entre outros.

DJ e produtor francês Madian prepara o lançamento de um novo álbum para 26 de junho. Será o seu terceiro álbum. O tema que apresenta o novo álbum de Madian chama-se Fire Away e conta com a participação de Slater.

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0: músicas que fez história por cá na nova era da dupla na altura, Milk and Sugar, Let the Sunshine In. Nos últimos minutos desta hora, ainda para ouvir o alemão Topics com o sul-africano Shimza e o cantor sueco A7S, Missing You. Para ouvir a seguir, volto depois da uma da tarde para a última hora contigo hoje por cá na nossa rádio.
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4: Estou de volta e agora é para ficar contigo ainda até às duas, aqui na Nova Era 100.1, 101.3, com música sem parar. Quem começa a hora é a Kehlani, ela que foi uma das finalistas do American Got Talent, na altura com o grupo Pop Life. Agora está aí a solo com esta remix da Folded.

0: Colors a tocar por cá na Nova Era com esta Remind Me to Forget. E eu estou cá para te lembrar onde está a melhor música sem parar, aqui na nossa rádio, claro. A próxima é a nova do Afrojack, Awake Tonight, com colaboração de David Guetta e a voz da Sia.
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0: Head Job Desire, Jonas Blue a tocar na Nova Era, tarde de sábado e depois à noite com a melhor música eletrónica também, a seguir ao Nova Era DJ, porque é sábado, o radio show do Martin Garrix, à meia-noite o Oliver Eldens com o El Deep Radio e à uma da manhã ainda o Mau P e o Triple X Radio Show. Como vês, sempre com os melhores DJs do mundo aqui na nossa rádio. Agora continua ligado para o de Cop em Cop, as melhores sugestões para os spots desta noite. Já agora, quando fores a caminho da noite, vai ouvir a Nova Era e os melhores radio shows.
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0: S-Man, é o Roger Sanchez a tocar aqui na Nova Era com esta Again, flashback para os últimos minutos da hora, antes da chegada do Ricardo Lomar, ele que vai ficar aí pelo resto da tarde dentro, também com a contagem das 40 mais da semana. Eu estou de volta segunda-feira a partir das 3 da tarde com mais músicas na nossa rádio. Fica bem, bom fim de semana.
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0: Ricardo Lamar, na Nova Era.
1: Tenha um bom fim de semana com a Rádio Nova Era. Cheguei para te dar a melhor música sem parar. Eu sou o Ricardo Lamar, agora com Snap e Rhythm is a Dancer, a versão de Treinar Criar.

assim que se chama Regardless, a música de Ray e Rudimental na Rádio Nova Era. Aproveita em grande o teu fim de semana. Se estás a trabalhar, um bom trabalho. Não és o único nem a única. Eu estou também por cá a dar-te a melhor música na Rádio Número 1 do Norte. A chegar Sandra Silva, Teddy Swim, Cigala e muitos mais. Aumenta o volume.

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0: Ninguém te dá tanta música a separar como a Rádio Nova Era. Aproveita ao máximo. Daqui a pouco não percas uma sequência sem parar com Tears for Fears, Zurb, Gautier, The Kid LAROI, Rehab e muitos mais. Agora as novidades do Planeta Música, com Miguel Rodrigues.
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2: Os Maroon 5 estão de regresso às edições. O seu novo single chama-se Heroin, que marca um novo ciclo na carreira dos Maroon 5. Entretanto, numa recente entrevista, o vocalista Adam Levine confirmou que vai sair um novo álbum no próximo verão e logo de seguida uma digressão.

Don't Worry Baby é a faixa que resulta de uma colaboração entre o DJ e produtor australiano Dom Dolla e o canadiano Tiga.

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0: Semana com a Rádio Nova Era, hoje é dia de 40 mais. Não te esqueças, a partir das 4 da tarde vou trazer-te todas as novidades. As votações estão quase a encerrar. Passa em radionovaera.pt. Se ainda não votaste, vota nas tuas músicas favoritas. A seguir, não percas Shows e ainda Ed Sheeran.
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0: Disco Lines com No Broke Boys na Rádio Nova Era. É o ritmo certo para aproveitares o teu fim de semana. Para onde quer que vás, leva a Nova Era contigo em 101.3 e radionovaera.pt. Daqui a pouco, uma sequência de música a separar. Prepara-te para ouvir Alex Warren, Celeste, Chappell Roan, ATB e muitos mais. Agora vêm as festas imperdíveis para esta noitada de sábado. É o De Copo em Copo com Miguel Rodrigues.
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1: Estão a começar as 40 mais da Rádio Nova Era. Esta semana comigo, Ricardo Lomar, a trazer-te todas as novidades. Quais foram as músicas mais votadas da semana? Prepara-te para descobrir tudo a partir deste momento. No número 40, uma reentrada para Uau com Biri Biri Biri.
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0: 38 das 40 mais, uma reentrada, Harry Styles com Aperture. Continuamos na contagem para o número 37, Good Boys e Future.
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0: 13 lugares nas 40 mais esta semana. All Things Break e Stay. Continua desse lado a descobrir as músicas das 40 mais.
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0: número 32 das 40 mais, Joel Curry com Devotion, a perder 4 lugares. Mesmo assim, foi uma das mais votadas. A seguir, não percas, quem estará no número 31.
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0: Estou de volta com a contagem das 40 mais. Eu sou o Ricardo Lomar. Vamos para o número 31, a perder 9 lugares, de Kid Laroi com PCS.
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28. Okay. Todos os sábados podes ouvir às 40 mais na Rádio Nova Era a partir das 4 da tarde. A Nova Era Team traz-te a contagem com as músicas mais votadas pelos melhores ouvintes do mundo em radionovaera.pt. No número 28, esta semana, a perder 10 lugares, Adam Porte.

0: Número 25. Entrada da semana.
1: Está na altura de entregar um prémio nas 40 mais. Entrada da semana para Tears for Fears e Everybody Wants to Rule the World, a versão de Marshall Simon e Zillionaire, que conquistou os melhores ouvintes do mundo. Entrada direta para o número 25 das 40 mais.

0: o resultado de um trabalho de Afrojack, David Guetta e Sia, Awake Tonight, nas 40 mais da nova era, número 23, a perder 14 lugares. Fica desse lado, tenha um bom fim de semana. A seguir, vais descobrir quem está no número 22.
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2: Tu votaste e decidiste as 40 mais da Rádio Nova Era. Estás a ouvir a contagem em direção ao número 1. Por agora, no número 22, Ravin Lené e Love Me Not, o remix de Blake House, a perder 5 lugares esta semana.
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1: Estou de volta para a segunda parte das 40 Mais. Bom fim de semana. Eu sou o Ricardo Lomar. Prepara-te para descobrir as 20 músicas mais votadas pelos melhores ouvintes do mundo em radionovaera.pt. No número 20, mais uma reentrada para Snap e Rhythm is a Dancer, a versão dos franceses Treinacria.
0: Número 20.

Número 17. Vamos em direção ao número 1 das 40 mais, por agora, lugar número 17 para Bob Sinclair e I Can't Wait.

0: Force. Reentrada. Mais uma reentrada nas 40 mais da Rádio Nova Era. Ray com Where Is My Husband. A seguir, no número 13, Joe e End of Beginning.
1: Número 13.

0: em Van com I Run nas 40 mais da Rádio Nova Era, número 11 a subir um lugar. A partir deste momento vais descobrir as 10 músicas mais votadas. Se tens um palpite sobre qual poderá ser o número 1 desta semana, deixa a tua mensagem de voz no WhatsApp da Nova Era, o 924-485-922.
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0: Estás a ouvir as 40 mais da Rádio Nova Era. Bom fim de semana, cada vez mais próximos de te mostrar qual é que será o número 1. Por agora, no número 10, Alex Warren com o Fever Dream a subir 5 lugares.
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0: Número 8. Ok. Reentrada da semana.
1: Isto quer dizer que alguém está de regresso às 40 mais e que leva o prémio para casa de reentrada da semana. Kelani com Folded, a versão amapiano de Tashriek. Eu acho que disse bem o nome. Aumenta o volume e aproveita, é o número 8 das 40 mais.

Número 5. Esta semana foi cheia de novidades e de rumores para Harry Styles e ainda Zoe Kravitz, a noiva, que apareceram juntos na Met Gala, e tudo indica que o casamento poderá estar próximo, pelo menos é aquilo que desconfiam os fãs. Harry Styles com American Girls a subir 16 lugares nas 40 mais é o número 5.

0: Rexha com New Religion a levar a medalha de bronze desta semana das 40 mais, a subir dois lugares e a comprovar que é uma das músicas favoritas dos melhores ouvintes do mundo na Rádio Nova Era. Daqui a pouco só te falta descobrir quem estará no número 2 e também no número 1.
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0: O teu fim de semana é com as 40 mais da Rádio Nova Era. Número 2 desta semana, Dave e Rain Dance. O que quer dizer que há novo líder das 40 mais, porque a semana passada esta música era o número 1. Daqui a pouco descobre quem é que está na liderança das 40 mais.
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Esta é a número 1. Ok. Este é o momento alto das 40 mais. Está na hora de revelar o número 1, a música mais votada da semana. Eles já por cá andaram durante várias semanas a liderar as 40 mais e hoje marcam o regresso. Falo de Twins, eles são gêmeos também na vida real e decidiram começar um projeto de música eletrónica que está a conquistar milhões de fãs em todo o mundo. Sunrise on the Floor, o número 1 das 40 mais. Feel.

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1: The Weeknd com Blinding Lights na Rádio Nova Era. Continua a melhor música sem parar, sem pausas nem interrupções. Agora com Drake e One Dance, uma boa viagem.

é uma das músicas do momento, Ray, com Where Is My Husband, na Rádio Número 1 do Porto e tudo à volta. Aproveita o teu fim de semana. A seguir, não percas Good Boys, Dominic Fike, Sandro Silva, Jonas Blue e muitos mais. É uma sequência de música sem parar que está a chegar à nova era.

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0: Vera tem o ritmo certo para o teu fim de semana, quer seja a trabalhar ou a aproveitar a vida. Leva a Nova Era contigo para todo lado. Eu sou o Ricardo Lomar, volto a estar contigo amanhã a partir das 2 da tarde aqui na Nova Era Música Sem Parar. Tenha um bom fim de semana. 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

Oi, lindos, que continuas a ter um ótimo, incrível, um excelente fim de semana com a nossa Rádio Nova Era. Já comigo, Débora Zanha, mas agora connosco, o Alok e o Khalid.

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0: J-Lo com o David Guetta, connosco na nova era, nesta Save Me Tonight. Não sei se a tua noite de sábado vai ser muito longa ou não, mas o que eu sei é que garantidamente, por cá na nossa rádio, vais poder ouvir depois das 11 da noite mais uma edição do Martin Garrix Radio Show e ainda da meia-noite até à 1 da manhã o Radio Show do Oliver Eldens. E não, não temos só por cá nesta noite o Martin Garrix, o Oliver Eldens, ainda da 1 até às 2 o Maupi com o Triple X Radio Show. Daqui a pouco também connosco as Destiny's Child.
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0: 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Anané, neste final de tarde de sábado por cá na Nova Era. E as memórias tão boas, mas tão boas, que eu tenho ao som desta música. E aposto que tu também. Nova Era Flashback, de segunda a sexta-feira, entre as 7 e as 8 da noite. Mas também, não é? Todos os dias, por cá na Nova Era, sempre aquele flashback surpresa para te contagiar com good feeling, a ti, melhor ouvinte do mundo. Continua por aí, que tenhas com a nossa rádio um ótimo, um incrível, um excelente fim de semana.
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0: 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Outras sugestões nesta noite de sábado vamos ter pelo Café Lusitano Miguel Quitério, também Drag Show e Calibu. Pelo Escada Porto, MC Leleto, ainda Cauê e Ziri. Mais dicas neste sábado pelo Plano B, Tiago Cruz, Vero, também Bruno Verra e Moni. No Gar Porto, Kaiser, Tiago Fragateiro e Jester. Mais sugestões no Passos Manuel, Perth Night, pelo Maria Pistolas, Kiko Machado e Lima Pump. Um grande fim de semana de copo em copo.
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0: continua a ser uma das tuas favoritas, continua a ser também uma das favoritas da nova era team, esta I Can't Wait do Bob Sinclair, que acabamos de ouvir com a Kaisa já nesta noite de sábado. É para te dar aí motivação para que tenhas uma noite de sábado espetacular. Agora também com as novidades em mais um Planeta Música.
1: 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DJs e produtores britânicos Chris Lake e A-Trip estão juntos numa nova faixa intitulada Make You Fight. Já podemos ouvi-la em atuações de nomes como Dom Dolla, Jamie XX, entre outros.

DJ e produtor francês Madian prepara o lançamento de um novo álbum para 26 de junho. Será o seu terceiro álbum. O tema que apresenta o novo álbum de Madian chama-se Fire Away e conta com a participação de Slater.

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0: na nova era Calvin Harris e Dua Lipa, One Kiss, e esta é uma daquelas músicas, pessoal, que continua a ser absolutamente intemporal. E depois dos beijinhos do Calvin Harris e da Dua Lipa, agora os meus. Muitos para ti, que escolhes todos os dias a nossa rádio, a nova era. Mereces ter o quê? Isso mesmo, um ótimo, incrível, um excelente fim de semana. Sim, pessoal, mesmo que seja de trabalho, ok? Daqui a pouco também com Afro Brothers.
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A remix de Trunacria continua a ser uma das tuas preferidas e sim, continua a ser uma das 40 mais e sim, continua a querer muito que continues a votar nas músicas que mais gostas de ouvir por cá na Nova Era em radionoveera.pt. Agora connosco, Hot Since 82.

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0: Na nova era, os Twins, Sunrise on the Floor, nesta noite de sábado. Uma boa viagem já agora, se vais por aí na estrada, ao encontro, não é, da família, dos amigos, talvez, para teres uma daquelas jantaradas absolutamente inesquecíveis de sábado à noite. Se por acaso vais ficar por casa, aproveita para relaxar, mas olha, se calhar até podes agora mudar de ideias, porque temos na nova era as dicas, são as melhores, agora de copo em copo.
1: De copo em copo, neste sábado temos a última noite da Queima das Fitas do Porto 2026, com Chutes e Pontapés e Richie Campbell. É o regresso dos Chutes e Pontapés à Queima das Fitas do Porto esta noite no Queimódromo. Outras sugestões nesta noite de sábado vamos ter pelo Café Lusitano Miguel Quitério, também Drag Show e Calibu. Pelo Escada Porto, MC Leleto, ainda Cauê e Ziri. Mais dicas neste sábado pelo Plano B, Tiago Cruz, Vero, também Bruno Vero e Moni. No Gar Porto, Kaiser, Tiago Fragateiro e Jester. Mais sugestões no Passos Manuel, Perth Night, Lu Maria Pistolas, Kiko Machado e Lima Pump. Um grande fim de semana de copo em copo.
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0: Espero bem que com a nova era continues a ter aí um excelente fim de semana, mesmo que seja de trabalho, ok? Se for de trabalho, eu só espero e até estou por cá a fazer figas para que só encontres clientes simpáticos. Eu acho que isso já é uma grande, grande vitória. Bem, também está aí a chegar o quê? Uma grande edição do Nova Era DJ. Não percas, é já daqui a pouco, depois das 10.
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1: Atenção, Porto, paredes e tudo à volta. Começa agora, nesta noite de sábado, a edição do Nova era DJ. E começa muito bem com Steph da Campo.

quanto esta Asking. Sonny Federa com o MK a fazer parte da tracklist desta noite de sábado por cá na Nova Era. Gosto muito desta música e agora já cá temos outra que eu adoro, de um dos meus produtores DJs favoritos. É ele, o Duke Dumont, agora nesta All My Life.

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0: Esta Be My Lover, altamente contagiante, agora pelo iPatan, connosco nesta edição de sábado do Nova Era DJ. Esta música é mesmo muito bem disposta e só espero que te tenha feito aí muitíssimo bem, que continues aí bem disposto, bem disposta ao som do melhor da dance, da electronic scene e também daqui a pouco com o Martin Garrix. Mas agora, já que é noite de sábado, eu acho que estás a precisar. Ah, estás? Olha, eu também. Das dicas agora de Copa em Copa.
1: 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É o regresso dos Chutes e Pontapés à Queima das Fitas do Porto esta noite no Queimódromo. 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Mais sugestões no Passos Manuel, Perth Night, Lu Maria Pistolas, Kiko Machado e Lima Pump. 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

0: espero bem que, com a ajuda do Nova Era DJ, continues a ter aí uma noite de sábado daquelas memoráveis, com quem tu mais gostas, que é sempre a minha recomendação. Acabamos de ouvir o Fisher em You Little Beauty, mas daqui a pouco vamos ouvir uma das minhas remixes favoritas, assim, olha, de sempre. Estás mais do convidado a ouvir o mesmo que eu. É já daqui a pouco que vamos ouvir Hot Chip, I Feel Better, a remix de Kid Cola. 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
0: É o regresso do Nova Era DJ, como havia prometido, com uma remix incrível. A remix de Kid Cola para uma música também igualmente incrível. Esta I Feel Better dos Hot Chip. Não te esqueças, está aí a chegar o Martin Garrix Radio Show, que continuas a ter com a Nova Era. Um ótimo, incrível, um excelente fim de semana.

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